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4: 20 horas e 15 minutos.
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7: Quarta-feira, o meio da semana, do jeito que você gosta, dia de começar a programar aquele rolê com os amigos e dia de curtir o melhor do sertanejo, agora com Jonatas Gonçalves. Bora então, vamos lá. Sempre com a melhor sequência sertaneja.
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1: É, eu também tô curtindo com você essa linda canção aqui no Arena Sertaneja. Obrigado pela audiência, onde quer que você esteja aqui curtindo o nosso programa.
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2: A cena sertaneja de Santa Catarina celebra a chegada de uma nova dupla. Anderson e Monteiro fez sua estreia oficial em um evento marcante realizado em Tubarão. A apresentação reuniu fãs, amigos e familiares, consolidando a parceria que promete agitar o estado. Os artistas, que já vinham se apresentando juntos desde 2025, agora iniciam oficialmente sua trajetória, trazendo um repertório que mescla clássicos e sucessos atuais do sertanejo. A noite de lançamento foi um verdadeiro espetáculo, com palco 360 graus e muita interação com o público.
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4: 20 horas e 34 minutos.
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0: bom demais.
1: Valeu, Ana Castela.
0: Obrigado.
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0: Muito bem, boa noite a você, amigo ouvinte da Rádio Cultura FM. Estamos chegando aí na Ação Noitada de quarta-feira, hoje 29 de julho, aqui pela Ação Cultura FM. Começando aí mais um Ritmo da Noite com muita música, muito sucesso, tá? Embalando a Ação Noitada de quarta-feira, agradecendo aí a sua sintonia, a você, amigo ouvinte, qualquer parte da cidade interior. Aquele forte abraço, tá? Muito obrigado pela sua sintonia. E a gente já vem chegando com um grande sucesso de Tarcísio do Acordeon. E vamos de música. E já estamos de volta aí na sua 87,9.
1: Ele é sucesso. Escuta essa canção aqui, ó.
2: Tarcísio do Acordeon.
1: Falando de amor. 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

0: atrasado, Cidri.
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2: 22 horas e 9 minutos.
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0: Ainda em homenagem ao aniversário de Marília Mendonça, foram divulgados novos detalhes sobre a aguardada série documental Marília Mendonça Sentimento Louco. A produção, que estreia em outubro no Prime Video, promete uma imersão profunda na vida e carreira da cantora, com 4 episódios repletos de arquivos inéditos. O documentário contará com um vasto acervo de mais de 530 mil imagens, 50 mil vídeos, caderninhos pessoais e áudios, além de depoimentos de familiares, amigos e parceiros de trabalho. Uma exposição inédita no Miss SP também acompanhará o lançamento, celebrando o legado da Rainha da Sofrência.
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6: O sertanejo universitário, os clássicos e claro, tudo aquilo do sertanejo rolando aqui na Arena na edição do programa de hoje. O programa continua.
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0: Obrigada!
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0: Lindo demais!
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2: O melhor da música sertaneja, do jeito que você gosta, do seu artista predileto. Tem os lançamentos para você ficar por dentro das novidades e tem também o que foi sucesso em evidência ainda rolando por aqui no programa Arena Sertaneja.
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4: E 44 minutos.
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6: aí. O jogador Vini Júnior causou um verdadeiro alvoroço nas redes sociais ao se derreter por Virgínia Fonseca em uma foto, declarando seu amor e confirmando os rumores de reconciliação do casal. O comentário apaixonado do craque em uma publicação da influenciadora que exibia o corpão durante uma viagem pela Itália deixou os fãs eufóricos. Parece que o amor está no ar novamente para Vini e Virgínia.

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1: O melhor da música sertaneja passando aqui no programa Arena Sertaneja na edição de hoje. Tudo de bom pra você na audiência, onde quer que você esteja curtindo o nosso programa. Obrigado pelo carinho de sempre.
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2: 8 horas e 9 minutos.
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5: A dupla César Menotti e Fabiano é a atração principal confirmada para o Coabriel Show, que acontece em São Gabriel da Palha, Espírito Santo. A notícia gerou grande expectativa para o evento que encerra a Feira de Agronegócios Coabriel 2026 no próximo sábado, dia 25. Com mais de 2 décadas de carreira, os irmãos prometem um show inesquecível, unindo sertanejo universitário às raízes do gênero. A apresentação será na área de eventos da cooperativa e deve atrair um grande público de toda a região.
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1: É, eu também tô curtindo com você essa linda canção aqui no Arena Sertaneja. Obrigado pela audiência, onde quer que você esteja aqui curtindo o nosso programa.
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4: 8:35.
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6: Os fãs de Maísa estão em polvorosa com a possibilidade de um novo romance. Uma série de coincidências nas redes sociais reacendeu os rumores de que a apresentadora estaria vivendo um affair com o jogador de futebol Memphis Depay. Os internautas não perdoam e já estão investigando cada detalhe, buscando pistas que confirmem o possível relacionamento. Será que temos um novo casal no mundo das celebridades?
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0: O cenário sertanejo ganha destaque com a ascensão de Nicole Siqueira, a jovem de apenas 11 anos, conhecida como a boiadeirinha da cidade. A notícia ressalta o talento promissor da cantora mirim, que vem chamando atenção pela voz marcante e carisma no palco. Natural de Cotia, Nicole já dividiu o palco com grandes nomes como Edson e Hudson e Maria Cecília e Rodolfo, além de ter participado de importantes eventos como a Festa do Peão de Barretos. Sua paixão pela música sertaneja e pela cultura country a consolida como uma das grandes promessas da nova geração.
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0: Muito obrigado pela audiência, pela amizade. Uma ótima quinta-feira para você. Se gostou, então fala para você, para os seus amigos, marca aí no canto, que amanhã, sexta-feira, a gente está de volta neste mesmo horário, tá bom? Fiquem com Deus.
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0: 11:01.
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2: Uma triste notícia abalou o mundo da música e do cinema. O músico e ator irlandês Glen Hansard, vencedor do Oscar de Melhor Canção Original, faleceu aos 56 anos em um trágico acidente de moto em Dublin. Hansard, conhecido por sua voz marcante e por sucessos como Falling Slowly, deixou um legado inesquecível na arte. Nossos sentimentos à família e aos fãs.
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1: Olá, chegando para você o nosso paparazzi de hoje com a minha apresentação, locutora Patrícia. E depois de concluir uma sequência intensa de gravações, Zendaya revelou que pretende desacelerar a rotina. A atriz contou que vai aproveitar um período de descanso após participar de 5 produções nos últimos 12 meses, entre filmes e séries. Nos últimos meses, aliás, a atriz participou de A Odisseia, o drama da terceira temporada de Euforia, de Duna, parte 3, e de Homem-Aranha, Um Novo Dia.
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5: Quinta-feira, 30 de julho de 2026, está entrando no ar mais uma edição do Repórter Destaque. Eu sou Kleber Salles e a partir de agora você vai ficar muito bem informado as últimas notícias do Brasil e do mundo no seu rádio. A camisa usada por Pelé na final da Copa do Mundo de 1958 entrou para a história mais uma vez. A peça foi vendida em um leilão por cerca de 25 milhões de reais, tornando-se o item mais valioso já comercializado ligado ao rei do futebol. Foi com essa camisa que Pelé, então com apenas 17 anos, marcou 2 gols na vitória do Brasil sobre a Suécia por 5-2 e ajudou a seleção a conquistar o primeiro título mundial da história. Segundo a casa de leilões Sotheby's, a camisa recebeu propostas de vários compradores e hoje é a segunda mais valiosa do futebol, atrás apenas da usada por Diego Maradona no famoso jogo da Mão de Deus. Um reconhecimento que mostra como o legado de Pelé continua valorizado dentro e fora dos gramados. Eu sou Kleber Salles e volto daqui a pouco com mais informações. Continue ligado.
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5: Um estudo da revista da Escola de Enfermagem da Universidade de São Paulo, a USP, mostra que muitos adolescentes que tentam suicídio passaram por situações de violência, conflitos familiares, isolamento e dificuldades para lidar com as próprias emoções. A pesquisa, realizada por pesquisadores da Universidade Federal de São Paulo, a Unifesp, e da Universidade Federal de Sergipe, também identificou fatores como bullying, negligência emocional, discriminação, ansiedade e depressão entre os jovens atendidos. Os especialistas reforçam que o comportamento suicida é resultado de vários fatores e destacam a importância da escuta, do apoio da família, da escola e dos serviços de saúde. Quem estiver passando por um momento difícil ou conhecer alguém nessa situação pode procurar o Centro de Valorização da Vida, o CVV. O atendimento é gratuito, sigiloso e funciona 24 horas pelo telefone 188. Eu sou Kleber Salles e volto daqui a pouco com mais informações aqui no nosso Repórter Destaque. Continue ligado.
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5: A equipe econômica do governo aumentou a previsão da inflação para este ano. A estimativa para o Índice Nacional de Preços ao Consumidor Amplo, IPCA, passou de 4,5% para 5,1%, ficando acima do teto da meta estabelecida pelo Conselho Monetário Nacional. Segundo o Ministério da Fazenda, a revisão foi influenciada principalmente pela alta do petróleo, provocada pelos conflitos no Oriente Médio e pelos possíveis impactos do fenômeno El Niño na produção de alimentos. Esses dois fatores podem pressionar os preços nos próximos meses. Mesmo com a expectativa de uma inflação maior, o governo manteve a previsão de crescimento da economia brasileira em 2,3% para 2026. Termina aqui a edição desta quinta-feira do nosso Repórter Destaque. Com a apresentação e a produção de Kleber Salles, o Repórter Destaque volta amanhã no seu rádio. Um grande abraço para você e até lá.
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8: Beleza demais, já chegamos por aqui com mais uma edição do Manhã 87 na sua quinta-feira, dia 30 de julho. Eita, olha nós aqui de novo, com a graça do nosso Papai do Céu que nos concedeu mais um dia, mais uma oportunidade pra gente ficar coladinho aí no seu rádio, né? Pra você que tá na sintonia, uma ótima manhã de quinta-feira, nos quatro cantos da cidade, pra você nas chácaras, nas fazendas, nos sítios, nos ramais, o nosso bom dia, pra você no Rio Pauini, alô Rio Pauini, alô Purus de Cima, pra todos os amigos nas aldeias, né? Toda aparentada aí nas aldeias, sintonizados aqui na Cultura, nosso bom dia todo especial, você no Purus de Baixo, alô Rio Água Preta. O nosso bom dia, bom dia, bom dia. Hoje é 30 de julho, né? Pois é. O penúltimo dia do mês, né? Dia 30 de julho. Olha o mês de julho já dando tchau, né? Dando tchau. Agradecendo ao nosso Papai do Céu mais uma vez pelas bênçãos, né? No mês de julho. O mês de julho aí foi bênçãos, bênçãos em cima de bênçãos. E o nosso Papai do Céu aí continua mandando bênçãos, né? É só você querer e acreditar que tudo vai dar certo. Vamos nessa, começando a nossa quinta-feira aqui muito bem. 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E a gente já vai convidando você, né? Já vai convidando você novamente aí pro Arraial do Prefeito. Hoje o aniversário do prefeito vai ser lá na quadra Joaquim Balbino Neto. Já tá tudo preparado para logo mais às 19 horas. É, você é convidado especial para marcar presença no Arraial do Prefeito, hein? Já tá tudo preparado, você da cidade, você do interior, é convidado especial do prefeito Renato Afonso para comemorar o seu aniversário. É, hoje ele vai estar comemorando o seu aniversário lá na quadra Joaquim Balbino Neto e convida aí toda a população. Esse é um convite aí para toda a população que está lá hoje na quadra Joaquim Balbino Neto, marcando presença numa grande festa com muito som ao vivo. 9 horas 22 minutos. É, a gente já tá chegando aqui com as nossas primeiríssimas de hoje. Quero aqui parabenizar também hoje quem tá completando mais uma primavera, é a minha filha Maria Vitória, né? Doutora Maria Vitória. Hoje está aniversariando aí, completando mais uma primavera. O Pai do Céu continue abençoando a sua vida, né? Com muita graça, paz, saúde e prosperidades, certo? Felicidades aí para Maria Vitória. É. Hoje ela está aí acendendo as velinhas. Quero parabenizar também a nossa amiga secretária de Ação Social, né? Secretária de Assistência Social, a nossa amiga professora Lucineide Anjos, né? Hoje também está acendendo as velinhas, comemorando mais uma primavera. Felicidades e muitos anos de vida lá para a professora Lucineide Anjos, né? Nossa grande amiga secretária de Ação Social. É, já temos as ações do governo do estado do Amazonas, governador Roberto Cidade, pré-candidato ao governo do estado do Amazonas, e também a corrida ao Senado aí do pré-candidato Wilson Lima. Tudinho para vocês aqui na Cultura, as últimas ações da Prefeitura Municipal de Pauini. É, no governo do prefeito que trabalha, produz e mostra resultados do povo, pelo povo, para o povo, prefeito Renato Afonso, seu vice-prefeito Paulo Souza. Já para vocês, todas as ações que estão sendo trabalhadas pelas secretarias, você vai estar conferindo aqui com a gente na programação do Manhã 87 com o Florizão, tá? Quero mandar um bom dia especial lá pro meu amigo Denis, né? Que tá na cidade aí, né? Vem comemorar o aniversário do prefeito, né? Beleza, meu amigo Denis, Fazenda Tatiane, mandar um abraço lá para os amigos da Fazenda Tatiane, meu amigo Jota lá, né? Sempre conferindo a nossa programação também, a todos os ouvintes aí nas comunidades do Rio Pauini. Alô, Dona Zarufi, alô, João Pedro. É, menino. Audiência máxima, programa Manhã 87, não esquecendo que na segunda-feira agora, estreia aí, né? A volta do nosso amigo João Souza aqui na programação da Rádio Cultura, né? Vai começar bem cedinho o homem, né? Das 6 às 8, ele já vai estar no ar aqui com vocês, levando aí uma super programação todas as manhãs de segunda a sexta, das 6 às 8, tá? Nosso amigo João Souza. Nosso bom dia também vai lá pro meu amigo Nonato, né? Nosso amigo Nonato tá na sintonia lá no Pauarian 1, né? Seu Manuel Bezerra também tá na sintonia. Dona Ivanilde, né? Dona Ivanilde tá sempre ligadinha na nossa programação. Nosso bom dia todo especial lá pra Dona Ivanilde.

a gente começa essa manhã, a gente vai buscar uma lá do fundo do baú, né? Quinta-feira, é. Vamos de flashback com Zezé de Camargo e Luciano.

Pois é, nova música aqui da Turma do Pagode, com a participação aí do Natanzinho Lima. Legal demais, né? Pois é, as melhores da sua programação, da nossa programação Rádio Cultura, você confere aqui na sua manhã, manhã 87, ao comando do seu amigo Flaudemir Flores, comandando aqui a Super Nave do Som. Beleza, vamos lá, trazendo aqui os aniversariantes de hoje. Olha só também quem está completando mais uma primavera hoje, hein? Pois é, nosso amigo, grande parceiro, né? Professor Antônio Mendes, o homem do Impacto Som aí, está completando mais uma primavera também. O homem do Empório das Bebidas, né? O homem tem história, né? Felicidades e muitos anos de vida lá para o professor Antônio Mendes. Professora Lucineide Anjos também está completando mais uma primavera. Hoje também é dia da nossa amiga Sulamita. Minha amiga Sulamita Bispo hoje também está completando mais um ano de vida. Hoje é dia do meu amigo Gilmário Melo, da Eliane Souza, da Maria do Socorro Brito, da Michele Soares. É, Michele Soares. Minha amiga Michele lá de Lábrea, né? Não sei se é enfermeira, né? Mulher enfermeira, parece. Enfermeira. Meu amigo Samuel, né? Quem lembra do Samuel Gomes? Também está completando mais uma primavera hoje. Irmão do meu amigo Toinho, do Bolero. Minha amiga Socorro Brito, professora Socorro Brito. É ela? Deixa eu ver aqui. É ela mesmo, professora Socorro Brito hoje. Está completando mais uma primavera. Lá em Lábrea, hoje é dia de parabenizar aqui a minha amiga Giliane Marques. Alô, Giliane, a nossa amiga Nina, a Gleice Nara. Hoje é dia também do meu amigo Edeilson, né? O Edeilson, o Dequinha aí, hoje tá completando mais uma primavera. Então, é isso aí, especialmente lá pra minha filha Maria Vitória, que também hoje tá completando mais uma primavera, né? É, muitos anos de vida, muitas felicidades, tá bom? Doutora Maria Vitória, né? A vinhetinha dos aniversariantes, especialmente também ao nosso grande amigo professor Antônio Mendes, professora Lucineide Anjos. Vamos lá, eu volto já já, logo após o break cultural.

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1: Olha o Cultura agora, um minutinho aí para as 10 da manhã. Já tem as ações do governo do estado do Amazonas, governador Roberto Cidade e também pré-candidato ao governo do estado e também a corrida aí do ex-governador Wilson Lima ao Senado Federal, tá bom? Já para vocês aqui na Cultura. Enquanto isso, a gente vai trazendo mais músicas, não esquecendo que hoje tem Arraial do Prefeito, né? Arraial do Prefeito Renato Afonso. Prefeito Renato Afonso faz o seu aniversário e convida você para festejar esta data especial hoje lá na quadra Joaquim Balbino Neto, né? Vai ter muito som ao vivo, muita descontração aí até altas horas, né? E você é o nosso convidado especial, ele convida toda a população sem exceção nenhuma, tá bom? Pode chegar lá e marcar presença no aniversário do prefeito. O Arraial do Prefeito hoje lá na quadra Joaquim Balbino Neto, tá todo mundo convidado. Vamos lá então, hein? A partir das 19 horas, o melhor do som ao vivo, vai ter muita coisa boba hoje, então, lá no Arraial do Prefeito, né? Abrindo aí o Festival, né, de Quadrilha 2026. Vamos nessa, Wesley Safadão.
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10h10, estamos de volta agora trazendo aqui as ações do governador do estado do Amazonas, Roberto Cidade, e futuro, né, nosso futuro governador aí, né, todas as ações e a corrida rumo ao Senado do nosso pré-candidato Wilson Lima.

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6: E os números estão aí para mostrar, e é burrice lutar contra os números. O anuário da segurança pública na semana passada divulgou os números da violência no Brasil. O estado do Amazonas diminuiu todos os índices de criminalidade. Roubos e furtos de celulares, roubos a ônibus do transporte coletivo, número de homicídios. O estado do Amazonas registrou o menor número de feminicídio no Brasil. Isso significa respeito às mulheres. Nós diminuímos homicídios de crianças e adolescentes. Isso significa proteção às nossas crianças e aos nossos adolescentes. Resultado de investimentos que nós fizemos.
7: Muito importante o estado do Amazonas ter um representante lá no Senado que possa ajudar a dar continuidade nessas políticas públicas. Agora, tem questões como segurança de fronteira. A nossa polícia não consegue sozinha segurar essa responsabilidade lá na fronteira. É por isso que é importante um senador em Brasília, para que a gente possa ampliar essa política de segurança pública e o braço do governo federal ali naquela região, uma vez que os crimes que acontecem na cidade de Manaus, ou pelo menos a maioria deles, tem relação com o crime organizado, tem relação com o tráfico de drogas.
8: Aqui é a certeza de que as decisões que nós tomamos foram muito acertadas em montar estruturas como essa. Essa é uma política muito nova ainda para o poder público. Tivemos dificuldades de encontrar um modelo que pudesse conversar com a realidade das nossas crianças do estado do Amazonas, mas que a gente entregou aqui é uma estrutura de excelência. E os resultados que a gente tem visto são muito positivos, de crianças que começaram a evoluir, a mudar o comportamento para melhor, depois que começaram a ter esse atendimento especializado.
9: O governador Roberto Cidade reuniu cerca de 10 mil pessoas em uma mega reunião no bairro Alvorada, em Manaus, para apresentar propostas e ouvir a população. Durante o encontro, ele destacou os investimentos na educação. E afirmou que o ensino é a base para construir um futuro melhor para crianças e jovens do Amazonas. E quem acompanha de perto essas mudanças reconhece os avanços. É o caso da amazonense Andréa.
10: Com pouco tempo que ele assumiu, a gente já está vendo essa diferença dos kits entregues tanto para os professores como para os alunos.
9: Para Roberto Cidade, investir nas escolas, valorizar os profissionais e criar oportunidades para os estudantes é preparar o Amazonas para os próximos anos. Uma prioridade que também recebe a aprovação da comunidade.
11: Durante esses 3 meses que o Roberto assumiu, ele melhorou muito a educação, muito mesmo. Eu tenho visto uma melhora muito grande, então a tendência é ele melhorar ainda mais. E eu apoio e eu assino embaixo no governador.
9: Reportagem João Rodrigues.
12: O Amazonas tem o maior hospital público veterinário da América Latina e o governador Roberto Cidade determinou a ampliação da unidade. Cidade afirmou que a proposta busca reforçar a estrutura, reduzir a demanda e garantir mais qualidade nos atendimentos aos animais. Ouça agora o governador.
13: Nesse trabalho, o outro hospital vai ficar praticamente do mesmo tamanho ou maior que esse. E lá vai poder ter uma triagem melhor entre cachorros e gatos. Aqui no estado do Amazonas tem o maior hospital veterinário da América Latina e agora vai ter um dos maiores do mundo com essa ampliação que nós vamos fazer aqui, tá bom? É pra já, é pra gente, é pros nossos animais.
12: O hospital recebe cães, gatos e outros animais de estimação de Manaus e dos municípios do interior, oferecendo atendimento gratuito à população. Com a ampliação, o hospital vai ter mais estrutura e capacidade para atender animais de todo o estado do Amazonas.
9: O governador Roberto Cidade determinou a realização de um mutirão com mais de 10 mil consultas em neuropediatria para crianças que aguardam o primeiro atendimento na rede estadual. A ação começa no dia 8 de agosto e será realizada aos fins de semana nos CAICs TEA, no Centro de Atenção Integral Juventude TEA e também em municípios do interior. Segundo o governador, a medida busca acelerar o diagnóstico, a emissão de laudos e o início do tratamento especializado, reduzindo a fila de espera no sistema de regulação. As consultas serão destinadas apenas aos pacientes previamente agendados pelo SISREG que serão avisados por mensagem no WhatsApp com data, horário e local do atendimento. Além do mutirão, o governo do Amazonas ampliou o programa de telesaúde, que leva consultas especializadas aos municípios por meio da plataforma Saúde AM Digital. Nesta semana, Tonantins e Santo Antônio do Içá recebem atendimentos em diversas especialidades e novas telesalas. Na área de cirurgias, o programa Opera Mais Amazonas já realizou mais de 217 mil procedimentos eletivos em 2026. O equivalente a 63% da meta prevista para este ano.
14: Nós já atingimos mais de 60% da nossa meta de cirurgias esse ano. A nossa meta era de 342 mil cirurgias. Ou seja, nós já avançamos e nós vamos atingir muito mais.
9: O governo também anunciou novas obras de modernização na rede estadual de saúde. Entre elas, a revitalização do SPA São Raimundo, na zona oeste de Manaus.
14: Poder reformar quase 30 unidades de saúde em menos de 6 meses, isso é trabalho.
15: Em 22, nós já entregamos 8.
14: E nós vamos reformar, ampliar e melhorar o nosso sistema de saúde em toda a cidade de Manaus. Porque quando a gente melhora aqui, a gente está melhorando para todo o estado do Amazonas.
9: Reportagem João Rodrigues.
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1: Rádio Cultura FM, 10 horas 26 minutos. Vamos trazendo agora as ações da Prefeitura Municipal de Pauini, na administração do prefeito Renato Afonso e do seu vice-prefeito Paulo Souza, né? Lembrando que todas as ações estão aqui no Instagram da Prefeitura e também no Facebook, você confere todas as ações, né? Vamos lá então começar falando aqui do aniversário do prefeito, né? Hoje na quadra Joaquim Balbino Neto tem o arraial do prefeito e você é convidado especial para marcar presença, tá? A partir das 19 horas, o prefeito Balbino Neto tem o arraial do prefeito e você é convidado especial para marcar presença, tá?

né? Vai ter várias atrações aí, Zezinho do Forró, Grupo Trio do Forró, vai ter Alzenido Arrocha, vai ter Grupo Sensação também, a gente vai estar por lá fazendo a nossa participação, a nossa presença, né? E você é convidado lá para dançar muito forró hoje lá no Arraial do Prefeito. Prefeito Renato Afonso convidando aí toda a população para participar hoje a partir das 19 horas lá na quadra Joaquim Balbino Neto. E vamos seguindo, avançando, né? A Prefeitura de Pauini segue avançando com o programa de recapeamento asfáltico, levando mais mobilidade, segurança e qualidade de vida aí para toda a população. A obra representa mais um compromisso da gestão municipal com a melhoria da infraestrutura urbana e o desenvolvimento de nossa cidade. Essa conquista é resultado do trabalho conjunto entre a Prefeitura de Pauini, sob a liderança do prefeito Renato Afonso, e importantes parcerias aí que destinam recursos por meio de emendas parlamentares, fortalecendo investimentos em obras que transformam a vida da população. Para finalizar aqui, nesta quarta-feira, dia 29, foi realizado o encerramento das atividades do programa Criança Alfabetizada na Escola Municipal Dona Ivani, marcando aí mais uma importante etapa de formação para os profissionais da educação. A Prefeitura de Pauini, por meio da Secretaria Municipal de Educação, segue investindo na capacitação contínua dos educadores, fortalecendo práticas pedagógicas e contribuindo para uma educação cada vez mais eficiente e de qualidade, né? A gestão do prefeito Renato Afonso reafirma seu compromisso com a valorização dos profissionais da educação e com a construção de um ensino que transforma vidas, garantindo mais oportunidade e aprendizado para as crianças do município. As ações da Prefeitura Municipal você também acompanha no Instagram e no Facebook, tá certo? Eu vou ficando por aqui agradecendo o seu carinho, a sua companhia. Sexta-feira a gente está aqui a partir das 9 horas, tá certo? Lembrando que segunda-feira tem estreia do nosso amigo João Souza aqui na Rádio Cultura, bem cedinho, né? A partir das 6 da manhã, das 6 às 8. Ele vai estar comandando aqui as manhãs pela Rádio Cultura, tá? Das 6 às 8, de segunda a sexta, tá todo mundo aí já ligadinho para conferir a programação do nosso amigo João Souza. Valeu, gente, obrigado, até a nossa sexta-feira, se Papai do Céu nos permitir.

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0: Muito bom dia, você ligado na programação da Rádio Cultura FM. Estamos iniciando neste momento mais um programa Sou Católico, Sou Feliz, né? Nesta quinta-feira é o programa da Igreja Católica de Pauni, no Amazonas. A você ligado conosco aí pelo aplicativo da nossa Rádio Cultura FM. Seja bem-vindo a mais um programa Sou Católico, Sou Feliz. Aos irmãos que moram aí nas aldeias, né, nos ramais, igarapés, nas fazendas, pessoal do Rio Pauni, né, bem-vindo a mais um programa Sou Católico, Sou Feliz. Aos irmãos das comunidades ribeirinhas, né, ligados conosco, bem-vindo a mais um programa. E também você que ligado aqui na cidade, qualquer ponto da cidade, ligado na nossa programação, bem-vindo a mais um programa Sou Católico, Sou Feliz.
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1: Já estamos no ar com o nosso programa Sou Católico Feliz desta quinta-feira. A apresentação, mais uma vez, desse irmão de vocês, Ailton. E no programa de hoje teremos a volta do Frei Roberto Carlos aqui na nossa programação, né, das quintas-feiras. Hoje iremos falar sobre igreja, né? Ele vai refletir sobre o que é a igreja, por que Jesus fundou a igreja, né? Podemos ser cristãos sem igreja? São algumas das perguntas que o Frei vai responder daqui a pouco aqui na nossa programação. Então é muito importante você ficar ligado, né, para saber um pouco da nossa igreja católica, né, a origem, né, por que foi fundada e assim algumas perguntas interessantes sobre a nossa igreja. Então fique ligado, é mais um programa Sou Católico, Sou Feliz. Música.

Esse é o momento da nossa oração, nosso Deus, né? Momento de reflexão, de pedir a Deus, né, que nos proteja sempre na nossa vida. Agradecer a Deus por mais a oportunidade de estarmos aqui juntos na nossa programação dessa quinta-feira. Que Deus possa sempre nos abençoar. E você também aí no seu coração, coloque a sua intenção nessa oração, querendo rezar por alguém da família, por alguém que está doente, né? Alguém que está viajando, alguém que possa receber essa sua oração. Coloque a sua intenção também na nossa oração. Rezemos pelo nosso município para que possamos, né, ter um município de paz, né, e segurança para todos nós. Que Deus possa sempre nos abençoar. Então rezemos todos juntos. Vamos começar em nome do Pai, do Filho e do Espírito Santo. Amém. Pai nosso que está no céu, santificado seja vosso nome. Venha a nós o vosso reino. Seja feita a vossa vontade, assim na terra como no céu. O pão nosso de cada dia nos dai hoje. Perdoai as nossas ofensas, assim como nós perdoamos a quem nos tem ofendido. Não nos deixeis cair em tentação, mas livrai-nos do mal. Amém. Peçamos também a proteção da nossa Mãe, Nossa Senhora. Ave Maria, cheia de graça, o Senhor é convosco. Bendita sois vós entre as mulheres, e bendito é o fruto do vosso ventre, Jesus. Santa Maria, Mãe de Deus, rogai por nós, pecadores, agora e na hora de nossa morte. Amém.

0: Seguimos com o nosso programa Sou Católico, Sou Feliz, né? E já falei no início do nosso programa que hoje nós temos a volta do Frei Roberto Carlos, né? Está de volta aqui a programação das quintas-feiras. Iremos falar hoje sobre a igreja. Então você que está ligado conosco, já fica aí escutando a nossa conversa. Primeiramente, Frei, bem-vindo de volta, bom dia.
1: Bom dia, querido Ailton. Bom dia, queridos amigos que estão ligados sempre no programa Sou Católico, Sou Feliz, aqui na Rádio Cultura. Uma grande alegria poder estar de novo aqui em Pauini, acompanhando vocês, trabalhando com esta comunidade onde o Senhor quis nos colocar. Então estamos aí disponíveis com alegria, com essa disponibilidade, né, de poder continuar caminhando juntos nesta peregrinação que o Senhor nos chama. Então estamos aqui, vamos para frente com o serviço, o trabalho, para melhor amar e conhecer nossa igreja.
0: Muito bem, vamos começar nossa conversa, Frei. A gente sempre fala que, né, a igreja é povo, a igreja também tem casa de orações, mas na verdade, Frei, o que é a igreja?
1: Bom, a igreja, se vamos diretamente pelo termo, né, o que significa a palavra igreja, ela vem diretamente do grego, né, que significa eclesia. E na tradução literal, é chamar fora, significa convocação, né? Daí que é mais reconhecido na tradução já própria para nossas comunidades como a assembleia, né? A igreja é essa assembleia, Deus que designa a assembleia do povo em geral, né? Então isso tem um caráter religioso já, é uma relação direta, aquela assembleia, aquele grupo reunido, convocado, chamado pelo Senhor. Então, é um termo frequentemente utilizado já desde o Antigo Testamento, né, no grego, para a assembleia do povo eleito, o povo de Israel, né? Moisés reúne ao povo no Monte Sinai, aí já está a eclésia reunida, né? Essa igreja reunida, a assembleia, e depois vai tomando um caráter litúrgico. No Novo Testamento, já a palavra eclésia vai ter esse significado mais de comunidade unida ao mistério de Cristo. Então, toma um caráter já litúrgico, celebrativo. E é uma linguagem cristã, então, né, que a palavra igreja vai designar a assembleia litúrgica, mas também a comunidade local. Nessa área pode ser a comunidade local, mas também uma comunidade universal, né? Já tem esse doble, nessa doble dupla linha, né? A linha comunitária local e a linha universal, né? A igreja de fato é católica, que significa universal. Então essa comunidade, a assembleia reunida, né, para a celebração do mistério de Cristo, no sinal litúrgico, especialmente na Eucaristia, na Santa Missa. Então tem essas duas formas de compreender o que é essa igreja. A igreja sim, é o edifício, né, é o edifício, a capela, a igreja matriz, Santo Agostinho, Santa Rita, o que nós chamamos de capela, isso chamamos também de igreja, né? Você tem esse costume, vou para a igreja, né? Estou indo para a igreja, né? Esse, o templo físico é conhecido também como igreja. No sentido mais profundo e teológico, cada um dos batizados é a igreja, né? Somos o corpo de Cristo, então cada um de nós somos como um tijolo dessa igreja. Se algum de nós falta, fica aí o buraquinho do tijolo que faltou, né? E por aí entra sujeira, entra poeira, entra tudo que não teria que entrar. Então, todos nós, né, na igreja, tem essas duas formas de compreendê-la: é o edifício, a capela, o lugar de culto, e, de maneira especial, num sentido mais teológico, profundo e cristão, a igreja somos nós, pedras vivas, diz Pedro, né? Cada um de nós, pedras vivas, somos a igreja, corpo de Cristo.
0: É isso aí. As pessoas me falam, Frei, que Jesus não fundou nenhuma religião, mas ele fundou a igreja, né? Lá na Bíblia diz que ele, né, tu acabou de falar sobre Pedro aqui, né? Tu és Pedro, sobre essa pedra e ficarei em minha igreja. Por que que ele fundou a igreja?
1: Sim, vamos ver. O objetivo primeiro de Jesus não era fundar uma nova religião, né? Lembremos que Jesus era judeu, né? Ele participava, né, seguia todas as obrigações dos judeus, né? temos as passagens da circuncisão, da apresentação do menino Jesus no templo, né? Temos a passagem dos 12 anos, Jesus já lá perdido, né? Essa passagem de Jesus que se perde de seus pais que subiram a Jerusalém e levaram aos 12 anos na tradição judeia, esses 12 anos já o adolescente, o jovem, começa a tomar parte diretamente da sinagoguei, que é sinagoga, que viria a ser também como a nossa igreja, né? O lugar de culto, essa é a sinagoga, o lugar de culto diretamente. Então, aos 12 anos, Jesus vai, ele cresce como judeu, reza como judeu, sabia todos decorados os salmos de memória, né? Porque rezava como judeu, manifestações próprias deste conhecimento, é a expressão na cruz, né? No Salmo 21, Deus meu Deus, por que me abandonaste? Né? Não é uma frustração de Jesus. Não, Jesus está naquele momento de angústia orando ao Pai com o Salmo 21. Então, ele cresceu como judeu na tradição judeia e conhecendo diretamente dentro da sinagoga, pregando nas sinagogas, né? No lugar de culto do templo dos judeus. O que acontece? Que em Jesus surge essa abertura universal da salvação. O povo escolhido já não é unicamente o povo de Israel, e sim o mundo inteiro. Então Jesus mesmo tem que fazer essa compreensão. Lembra daquela passagem da mulher que diz para o Senhor, né, pede um milagre, vem e cura, né, a alguém que está doente, a minha filha, e Jesus diz para ela, né, não é próprio dar o pão dos filhos para os cachorros, né? Essa expressão dos cachorros é uma forma, de forma ruim de chamar a todos aqueles que não eram judeus, né? Porque estavam contaminados, estavam poluídos, estavam fora do povo escolhido. Então a mulher com a sua palavra, né, que diz também é próprio para os cachorros comer as migalhas que caem debaixo da mesa dos donos, né? Então, aí que começa uma conversão interior de Jesus, compreende que o Pai não quer salvar unicamente o povo de Israel, quer salvar a toda a humanidade. Como os judeus não aceitam isso, eles se achavam os únicos, né? O Deus nosso, Javé, é o único nosso Deus. Os outros podem ter seu povo, seu Deus, mas o nosso único e exclusivamente para nós. E Jesus diz negativo. Meu Pai é Pai de todos, né? De toda a humanidade. Desde Adão e Eva, por isso que São Paulo vai dizer que Cristo é o novo Adão, porque em Cristo toda a humanidade se encontra redimida, salva. Então, nesse conceito, nesse conhecimento, nessa prática de Jesus, a salvação se faz universal. Como os judeus não aceitaram, não acolheram, não receberam a Jesus como o Messias, como o Salvador, como verdadeiramente o Filho de Deus, então Jesus se vê na necessidade de criar, fundar uma nova comunidade, um novo povo de Israel, que serão os 12 apóstolos, e estes 12 apóstolos são os que depois da ressurreição de Cristo recebem o mandato em Pedro. Tu és Pedro, Mateus 16, né? Tu és Pedro, sobre esta pedra edificarei minha igreja, né? Não a igreja dos judeus, não da igreja de Moisés, não a igreja do rei Davi ou de Salomão, o grande sábio, não, minha igreja, fundarei nessa pedra, que é essa fé de Pedro, e por isso Pedro recebe, né, a tarefa de confirmar a seus irmãos na fé, e essa confirmação recebem todos os apóstolos, que depois da ressurreição de Cristo e da ascensão de Cristo ao céu, quando recebem o Espírito Santo em Pentecostes, saem a cumprir aquilo que no final do Evangelho de Mateus está contido. Ide por todo o mundo, né? Fazeis de todos os meus discípulos, batizando-os em nome do Pai, do Filho e do Espírito Santo. Aí, com o batismo, nasce a nova comunidade, né? Aqueles que serão, então, membros próprios do corpo de Cristo. Aí a igreja já não é somente o templo. Aí a igreja, a comunidade, o novo povo de Deus, são todos aqueles que aceitam, acolhem a salvação que Cristo nos oferece. Então, por que Jesus fundou uma igreja? Primeiro, porque foi rejeitado pelos judeus e teve a necessidade de continuar a missão do Pai. Qual é a missão do Pai? Mostrar o rosto misericordioso do Pai para o mundo e abrir a salvação para toda a humanidade. Nisso, ele convoca, chama aos 12 apóstolos, que depois serão os que espalham a boa notícia até nós. Olha até onde chegou a boa notícia de Jesus, até nós. Por isso que em Cristo, nós, como Pai, somos um.
0: Interessante essa reflexão. Agora, Frei, na Bíblia existem outros nomes ou imagens que são indicações relacionadas à igreja?
1: Sim, efetivamente, existem muitas formas, né, de chamar a comunidade. Lembremos que vão surgindo, a igreja nascente surge no meio de um ambiente de perseguição, né? De perseguição. Então, muita da simbologia, né, muitas dos signos, símbolos que nós usamos na igreja, na liturgia, tem sua origem nesse nascimento, né, da igreja. E para poder designar, né, isso não é tão fácil como agora. Temos mais de 2000 anos que a igreja se entende como igreja, né? Então, naquele momento, existiam muitas outras formas dos discípulos dar a conhecer ou compreender a igreja. Então, na Bíblia aparecem, sim, desde o Antigo Testamento, e no Novo Testamento aparecem muitas formas. Mas como entendemos que a igreja surge, nasce no Novo Testamento com Jesus, vamos apenas tomar alguns textos do Novo Testamento onde aparecem nomes da igreja. Por exemplo, em 1 Timóteo, né, carta a Timóteo 3:15, aí diz: "Mas se tardar, para que saibas como convém andar na casa de Deus." Este termo casa de Deus, referido para a igreja, já estava presente no Antigo Testamento. Deus diz, né, "Não façais da minha casa, né, casa de bandidos." Minha casa é casa de oração, né? E casa de, então, se a casa é de oração, para entrar em relação com Deus, essa é a casa de Deus, né? Que é a igreja do Deus vivo, a coluna e firmeza da verdade. Aí em 1 Timóteo conhecemos então a comunidade, a igreja, com o nome também de casa de Deus. Depois, né, temos, por exemplo, em 1 Pedro 2:5, encontramos também conhecida como casa espiritual, né? Diz: "Vós também, como pedras vivas, sois edificados casa espiritual e sacerdócio santo, para oferecer sacrifícios espirituais agradáveis a Deus por Jesus Cristo." Então aí encontramos dois nomes, né? Igreja pedra viva e também como casa espiritual. Um dos textos mais fortes, né, que mais tem chamado a atenção ao longo do tempo na reflexão teológica, é a igreja como corpo de Cristo, né? E é São Paulo, na primeira carta aos Coríntios, capítulo 12:27, que apresenta justamente isso: "Ora, vós sois o corpo de Cristo e seus membros em particular", né? Vós sois membros do corpo de Cristo. Cristo é a cabeça, vós todos batizados sois os membros desse corpo. E depois achamos também Cristo. Cristo é a cabeça, vós todos batizados sois os membros desse corpo.

0: momentos, depende do contexto, o ambiente também vão chamar de um nome diferente, né? São João, por exemplo, tanto no Apocalipse quanto no Evangelho de São João, ele vai usar muito o tipo de nomes, de simbologias, para quê? Para evitar ser reconhecidos, porque existia grande perseguição no tempo da Igreja nascente, né? Então chamam casa, que era oikos, né? Daí vem a palavra economia. Oikonomia é aquele que cuida do sustento da casa, né? Oikos é casa em grego. Então também vão usar esses termos comuns à linguagem do povo para designar um novo grupo nascente e preservar a vida daqueles que formavam parte dessas novas assembleias, dessas novas eclesias.
1: Até aqui a nossa conversa está interessante, você que está ligado conosco, né, vai acompanhar essa nossa conversa ainda mais um pouco. Iremos fazer um pequeno intervalo musical e retornamos falando sobre a igreja.

0: Seguimos aqui com o nosso programa Seu Católico Seu Feliz, nossa conversa sobre igreja. E vamos continuar nossa conversa com o Frei Roberto Carlos com este assunto. Frei, eu sou cristão, o senhor é cristão, o pessoal que está escutando a gente, todo mundo é cristão. Mas falamos de igreja, né? Podemos ser cristão sem a igreja?
1: Não, não, não existe, né? Não existe a possibilidade. Esse é um engano, né? Muitas pessoas usam a própria palavra de Deus para justificar, né, o fato de não estar engajados, de não se reunir, né? Igreja, já diz o próprio nome, é comunidade, é assembleia reunida, né, para louvar ao seu Deus, para o culto de Deus. Então, alguém afastado da igreja, alguém que diz, eu creio em Deus, mas não acredito na igreja, esses padres, né, são chatos, esses padres, tantas notícias que chegam, né, de fora, são pedófilos, abuso de consciência, são autoritários, né, todas essas coisas, dizem, rejeitam a igreja como instituição e dizem, não, eu continuo a ser cristão, somente não acredito na igreja. Não existe, infelizmente não existe. Olha, um exemplo claro, né? Você pode ou não pode gostar da família. Eu não sei a

0: experiência que cada um tem, mas todos, para existir, precisamos de um nome e um sobrenome, não é? Para dar identidade, para saber que alguém realmente existe e para poder tirar todos os benefícios que significa o fato de ser uma pessoa humana, né? Vamos tirar o RG, vamos tirar certidão, então estamos ligados a uma família. Pode ser que seu pai seja ruim, que você se envergonhe do seu irmão que está mexendo com drogas, que está viciado, que está nas ruas. Pode ser que você se envergonhe de alguém da sua família, mas goste ou não goste, você continua pertencendo a uma família, não é isso? Então, se você não tivesse nenhum vínculo com ninguém da sua família, simples, você não existe. Para existir, você precisa ter uma raiz, né? Precisa estar ligado a uma família, a uma história dessa família, a uma tradição. Então, da mesma forma que, por exemplo, uma pessoa que diz, né, eu sou futebolista profissional, mas nunca foi ao campo jogar bola, é futebolista? Não. Pode conhecer muito, pode ter assistido muitos vídeos de futebol, pode ter estudado muito futebol. Então, ele que é? Ele é uma pessoa especialista em futebol, mas ele não é um futebolista. Então, ser cristão significa exige pertencer, formar parte, estar engajado numa igreja, numa comunidade. Então, eu sou membro do corpo de Cristo, né? Mas aquele texto bíblico, né? Entra no teu quarto, reza no teu interior e aí teu pai que vem no secreto te escutará. Ah, então eu não preciso, eu oro em casa, né? Eu não preciso confessar os meus pecados para um padre, eu me confesso com Deus. Não seja sem vergonha, né? No silêncio do seu quarto, onde você reconhece seu pecado, ninguém vai te corrigir. É você mesmo que se está auto-iludindo, né? Enganando a si mesmo. E a igreja, todo o que Deus, o que Cristo deixou como sacramentos, como caminhos de salvação, como esses degraus de uma escada para chegar ao céu, estão contidos na igreja como instituição. Então, podemos chamar-nos de cristãos pelo simples fato de ser batizado? Uma pessoa batizada, mas que não vive na igreja, que não frequenta a igreja, que não participa da igreja, que não vive o sacramento da igreja, não é cristão. Não pelo fato de chamar-se cristão, você é cristão, né? Então, é importante isso. Temos que ser conscientes que para eu ser verdadeiramente cristão, eu tenho que viver como cristão. Tenho que participar da vida da igreja, tenho que contribuir com as necessidades da igreja, tenho que ajudar na missão da igreja, seja com meu serviço, seja com minhas doações, com o dízimo, com a oferta, seja de qualquer forma, seja anunciando a Cristo com minha própria família no testemunho, né? Então, não adianta dizer, ah, eu sou cristão e fico em casa e desde aí tudo bem. Não, senhor, não existe isso. Um cristão tem que estar onde está a igreja, né? E onde está a igreja, aí estão os cristãos.
1: Eu gostaria de fazer um parênteses aqui, Frei, na nossa conversa sobre a igreja, né? O Frei é um pouco mais novo que eu tenho 50 e alguns anos, né? Mais desses 50 e alguns anos, eu tenho mais de 40 anos de comunidade, né? Vida de igreja e comunidade, né? Porque muitas pessoas, né, dizem, ah, eu saí da igreja, não fui mais para a comunidade porque por causa de fulano, por causa do padre e tal. Então, uma vez eu ouvi uma frase, não vou lembrar de quem foi que falou, mas diziam que se você se afasta da igreja por causa das pessoas, você nunca entrou lá por causa de Cristo. Quer dizer, então, devemos participar por causa de Cristo, não pelas pessoas, né?
0: Isso, efetivamente. Nós estamos chamados a ser quê? A ser discípulos de Cristo. Não discípulo de Frei Roberto, né? Tem gente que, quando eu estou fora, às vezes, oh, Frei, volte já, porque o Senhor está fazendo falta. Não, aí tem o que vocês precisam. Né? Tem a Eucaristia, tem o Santíssimo, vai lá, fale com ele, converse com ele, né? Cada um tem um jeito. É verdade que a gente às vezes precisa, todos nós somos canais da graça, né? Um padre, um frei, um ministro, somos canais da graça. Deus é quem age, Deus é o dono da graça e usa de nós para poder chegar às pessoas. Só que um cristão verdadeiro, olha desde aí, se chama-se cristão, é seguidor de Cristo. Então, se você se afastou da igreja porque o padre foi chato, porque o padre falou uma coisa que você não gostou, porque você precisou em algum momento do padre e o padre não foi à sua casa para vencer, para dar assistência espiritual quando você quis, porque você recebeu não foi bem acolhido numa comunidade. Eu escutei já muitas vezes aqui, né? Essa família se acha os donos da capela, né? Não, se você não está lá pela família, pelo frei, por ninguém. Você está lá primeiro porque você teve um encontro pessoal com Cristo. Você sabe que em Cristo está a salvação e que lá está o que você precisa para a sua salvação, que é a palavra de Deus, que é a comunidade e, sobretudo, que é os sacramentos, a Eucaristia, né? Então, se você é cristão, você é discípulo, seguidor de Cristo, não de pessoas, né? Eu fico um pouco triste depois, no final do dia, quando as pessoas que eu gostei muito da sua homilia, né? Ah, que bonito, gosto da sua missa. Não, a missa não é minha. Eu apenas sou um servo do sacrifício de Cristo. A missa é o sacrifício de Cristo pela salvação da humanidade. Então, pode ser que algum padre, né, que nem eu, que mais ou menos tem uma disciplina, gosto da pureza do culto, das coisas bem feitas, né, e exijo que a missa seja cuidada em cada detalhe. E pode ser que tenha outro que não gosta de usar todas as roupas litúrgicas, né, que faz as coisas diferentes. Mas, ao final, na essência, o que celebramos é o sacrifício do mistério de Cristo. Então, estar dentro da igreja, participar na igreja, ser membro ativo da igreja, não pode depender de pessoas X, né? E não use a excusa, a desculpa, né? Que não, eu deixei de participar porque o coordenador é muito chato, né? Ah, esse fala demais. Não vou para a celebração porque, sei lá, não gosto dessa capela, muito barulho. Não, olha, você vai e vai para fazer um encontro pessoal com Cristo, porque você é cristão. Você não é seguidor de Frei Roberto Carlos, não é seguidor de Ailton, né? Existe isso? Sim, são coisas que a gente tem que ir purificando, tem que ir também trabalhando, e é parte do processo de conversão de cada cristão. Ser cada dia mais discípulo e missionário de Cristo, não seguidor de homens. Vem e vos farei pescador de homens, não seguidor de homens, né? Cristo diz para seus discípulos: vos farei pescadores de homens, não seguidores de homens. Então, por que tanto culto para os santos, para a Virgem Maria? Porque neles nós vemos a realização daquilo que nós queremos ser, para estar perto de Deus, para cumprir a vontade de Deus, para ganhar a salvação, que é também dom de Deus. Seguindo o exemplo dos santos, então nós podemos chegar a um porto seguro, que é o reino dos céus.
1: Certo, então a última pergunta aqui para concluir esse assunto, Frei, é a realidade de hoje, né? Como podemos ser igreja no mundo de hoje atual?
0: Bom, desde a pandemia, estamos sofrendo muito com cristãos de poltrona, né? Eu chamo assim cristãos de poltrona porque aqueles que continuam chamando-se de cristãos, mas desde o conforto do seu lar, né? Desde o sofá, de frente a uma tela, de celular ou de televisão, né? Eu dou graças a Deus porque aqui na cidade tem muita gente que procura a oração, que vai, né, tira seus momentos para visitar o Santíssimo, se reúne para rezar o terço em grupos, em movimentos, né, mas falta ainda um pouco. Aí chega o tempo da quaresma, né, e muitos acordam de madrugada para rezar com Frei Gilson, né, na frente de uma tela. Mas depois você chama para a missa e não vem para a missa, né? Então, é como se fosse uma religião do jeito que eu quero, né? O cardápio está aí, então eu escolho o jeito de eu viver minha religião. Então, não, viver como igreja, ser igreja no mundo de hoje, exige de nós, primeiro, pertença, né? Ter clara a nossa identidade. Se eu sou cristão, então me faço parte desse corpo de Cristo e um membro, né, longe do corpo de Cristo, está morto, está sem vida. Logo, logo apodrece cheira mal, né? O urubu vem e come. Então você, para ser igreja, tem que estar engajado, unido a esse corpo, que não é um corpo perfeito. Olha, como eu tenho um bucho que não gosto dele, mas até agora não consigo nem parar de comer, nem fazer exercício, nem ir para a academia. Mas ele continua sendo meu bucho, né? Eu não posso renunciar a ele, vou mandar cortar meu bucho. Não, né? Vou morrer. Então, para ser igreja hoje, temos que aceitar com paciência as dificuldades, as fragilidades dos outros, e nós sabemos que estamos lá para ser membros vivos do corpo de Cristo, pedras vivas desse templo santo que somos cada um de nós. Então temos que deixar isso de que, ah, eu sou da igreja, mas rezo em casa, né? Tem gente que quer pagar a oferta do dízimo, mas sem participar da igreja. Será que por pagar o dízimo você vai alcançar a salvação? Sei não, eu agradeço, muito obrigado por aqueles que fazem sua doação. Precisamos, é fundamental, é importante sua doação, sua contribuição, né, para continuar o serviço missionário da paróquia. Mas minha maior preocupação é a salvação das famílias, salvação da alma daqueles que se han afastado da igreja, que não querem participar. Nós chamamos, né, chamamos para vir participar das liturgias, temos movimento do Terço dos Homens, temos movimento do Terço das Mulheres, temos a Renovação Carismática Católica, temos a Infância Missionária e Adolescência Missionária, temos a Pastoral da Juventude, temos catequeses. Então oferecemos muitas coisas nas quais você pode viver verdadeiramente como igreja, um corpo que não se mexe para nada, que fica aí só de braços cruzados, é um corpo morto, né? Então, como ser igreja no mundo de hoje? Aqui no nosso Paguini, tem gente que troca a Santa Missa dos domingos por passeios, por praia, por estrada, por rodeio, né? Ah, não vou para a missa porque ontem fiquei no rodeio, estou cansado. Vala-me Deus! Vai ver então que tipo de cristão você diz que é. Trocou o cansaço por Cristo. Quando Cristo disse: vinde a mim todos vós que estáis cansados e agobiados, e eu vos darei descanso, né? Então, quer dizer que nós não compreendemos ainda o valor que tem a presença real de Cristo na Santa Missa, e por isso nós não podemos hoje ser igreja, porque trocamos, abandonamos, saímos fora da barca da igreja, né, por qualquer outra voadeira, que não, esta é mais rápida, né, me dá alegria, me dá satisfação mais rápido. Então abandonamos o barco da igreja de Cristo por alegrias passageiras, por coisas que não nos conduzem verdadeiramente à salvação. Então, como ser igreja hoje? Sendo ativo, participando da Santa Missa, dos movimentos, né, assumindo um compromisso de vida de oração, de testemunho de cristão verdadeiro, de cumpridor da palavra de Deus, e de ajuda à igreja em suas necessidades no serviço missionário.
1: Certo, nós encerramos essa conversa sobre a igreja agora, mas o senhor vai continuar um pouquinho conosco, porque nós temos que falar um pouco sobre a formação que vai acontecer nesse fim de semana, né, das comunidades ribeirinhas e indígenas. Então, vamos fazer um intervalo musical e voltamos aqui falando sobre esse evento.

0: espere. Nós estamos de volta com o nosso programa Sou Católico Superior desta quinta-feira. Já tivemos uma conversa aqui muito interessante com o Frei sobre a igreja, né? Nossa parte também como igreja, como vivemos como igreja. E vamos falar agora sobre a formação das comunidades ribeirinhas que vai acontecer aqui na cidade, né? Vão vir para cá os nossos irmãos e ribeirinhos indígenas, que vai acontecer nesse fim de semana. E o Frei vai falar um pouco também sobre esse evento da igreja, Frei.
1: Bom, graças a Deus, né, temos essa boa prática. Cada ano, né, temos dois encontros gerais com as lideranças das nossas comunidades católicas, ribeirinhas e indígenas, né? Temos que ser sinceros, infelizmente está caindo muito, né, as comunidades. Temos perdido lideranças, muitas forças. As comunidades estão esvaziando-se, algumas, né, estão a força das comunidades. Os jovens estão vindo para a cidade, estão indo para outras cidades, Boca do Acre, Rio Branco, na procura de estudos, né, de melhores condições de vida. Então, graças a Deus, isso está bem, né? Isso está muito bem. Só que, como igreja, estamos perdendo um pouco, né, da força viva das comunidades. Então, como é tão difícil, né, é tão difícil poder estar acompanhando diretamente com as comunidades, né, com a frequência com que nós acompanhamos, por exemplo, aqui as cidades, né, as comunidades daqui da cidade. Temos missa toda a semana, né, durante os domingos. Temos missa em todas as comunidades, participamos de reuniões, acompanhamos na formação, estamos disponíveis para confissões, para acompanhamento espiritual com as pessoas, né. Então, infelizmente, tudo isso nós não podemos dar essa assistência espiritual às comunidades ribeirinhas por falta de dinheiro, né? Aqui não tem para onde mais ir. A realidade é essa, né? Ir com o barco para as comunidades representa uma despesa muito, muito grande, né? A paróquia não tem condições, a igreja não tem condições. Eu não sei, ainda tem pessoas que dizem a igreja é rica, né? Neste último ano, né, no início, tem os padres aí, moto nova, né? Olha a casa dos padres como está agora reformada. Passou muitos anos, né? A gente passou pelejando, né? Eu tenho já quase vou completar cinco anos aqui em outubro, desde que cheguei, né? Estavam essas a situação das motos. A pessoa mais perto de nós sabe que não tem semana que as motos não estavam indo para a oficina, né? Mais de 20 anos essas motos. A casa dos freios, não sei quanto tempo tinha já também com a pintura, sem uma reforma, estragando toda. Então, os agostinianos recoletos estamos completando 100 anos de presença na prelazia de Labre, né? A paróquia somente vai completar 77 anos, né? Mas desde antes da paróquia existir, os padres agostinianos recoletos que chegaram em Labre, que assumiram a prelazia, desde lá subiam até aqui, né? Por isso foi que se criou uma paróquia aqui em Paguni, porque desde Lávrea tinha freis que subiam todo esse rio, né, esses igarapés, para vir, não sei se uma vez ao ano, não sei quantas vezes ao ano, mas finalmente conseguiram fundar uma igreja. Então, estamos completando 100 anos, né? E aproveitando essa ocasião, foi que os freis agostinianos, né, a comunidade dos freis que estamos em Paguni, pedimos, desde o ano passado estávamos gestionando, pedindo projetos, pedindo ajuda, né, das outras comunidades de freios agostinianos recoletos do mundo, e fizeram uma doação. Com essa doação que eles enviaram, a gente conseguiu comprar, né, renovar as motos, né, e fazer a reforma da casa, limpeza, algumas coisas, muita umidade, né, estragado, muita da pintura, isso é mal até para a saúde, né? Então conseguimos, graças a Deus, a ajuda para fazer algumas melhorias na casa e pintar a casa, né? Então esses são fundos de projetos que vêm já diretamente para esse tipo. Eu não posso pegar um dinheiro que vem para comprar uma moto para fazer uma viagem no interior, né? Não, porque o projeto pedido foi para isso. A gente pede para o interior, para o serviço pastoral, todos os anos. Quando eu vou de férias, quando o Dr. Frei ia de férias, sempre vamos pedindo, né, nas nossas paróquias, nos nossos familiares, nos lugares aonde podemos, pedimos ajuda para a missão, porque a paróquia não consegue se manter sozinha, sem ajuda do exterior, né, com o dízimo da paróquia, não consegue se manter. Não conseguimos pagar, sustentar aos freis, não conseguimos pagar aos funcionários da paróquia, né, não conseguimos manter o Centro Esperança, somente com ajuda, com dinheiros daqui, da própria cidade. Então a gente tem que pedir de fora. As comunidades ribeirinhas, infelizmente, nós não podemos mais que duas vezes por ano visitar, uma a duas vezes por ano, né? Agora o rio veio dar veio nos complicar as coisas mais, né? O rio seca e o barco não tem condições de poder viajar e visitar. Então, esta formação que temos em junho ou julho de cada ano, nós fazíamos nas comunidades por setores. Juntávamos as comunidades em três setores ou quatro setores, né? Depende se por os de baixo ou por os de cima, e fazíamos essa visita de formação. Tínhamos um contato mais direto. Agora, infelizmente, com as condições do rio, não dá mais para fazer essa visita na metade do ano, né? Então, nós temos essa assembleia de formação, trazemos, né, ajudamos as comunidades que vêm, oferecemos a acolhida, damos alimentação, oferecemos materiais, ajudamos com combustível, né, para que voltem, para que venham e voltem para suas comunidades. Mas não temos suficientes fundos, dinheiro, recursos econômicos para poder dar uma atenção melhor para os ribeirinhos. Então, esta formação e a assembleia que temos todos os anos em novembro, né, é uma oportunidade maravilhosa para nós passarmos as formações, orientar como estamos trabalhando na cidade, como está trabalhando a prelazia, que coisas temos que trabalhar e melhorar nas comunidades também para manter a fé viva. Porque, repito, né, muitas comunidades estão caindo. As lideranças já não têm forças, não têm essa disponibilidade para servir. Então, nós fazemos um esforço de trazer, juntar-nos todos como uma só igreja, como um só corpo de Cristo, aqui na nossa Assembleia de Formação. E isso que vamos trabalhar este ano, né? Agora, sexta, já estamos nos preparando tudo para que o sábado começamos às 8 horas com a Santa Missa lá no Centro Esperança, e já a partir daí todo dia sábado e a parte da manhã até meio-dia do domingo estaremos nesse encontro de formação com as lideranças das comunidades ribeirinhas e indígenas.

0: para poder alinharmos, né? Caminhar juntos como uma só igreja, para que não vá uns fazendo uma coisa e outros outra. Não, caminhamos seguindo os ensinamentos da igreja, o que a prelacia de Labre manda, o que a Conferência dos Bispos do Brasil manda, em comunhão com o Papa, né? Então vamos trabalhar a alegria de celebrar os 100 anos dos Agostinianos Recoletos, vamos a trabalhar a história da nossa própria igreja, vamos trabalhar a parte da sinodalidade, que é caminhar juntos, que ainda está, e que é já preparação para a Assembleia da Prelacia próximo ano, né? Então é fundamental a presença dos nossos irmãos, das lideranças aqui na nossa cidade, para que depois eles possam levar a cada comunidade todos esses aprendizados e possamos continuar, né, nessa alegria, vivendo a nossa fé com conhecimento, com fundamento e, sobretudo, né, em fraternidade.
1: Muito bem. Frei, muito obrigado mais uma vez pelo nome da nossa equipe da rádio, né, pela sua participação nessa quinta-feira. Vamos estar aí dispostos aí a convidá-lo novamente para a próxima semana. Então fica aí o espaço final, o senhor dá uma bênção para nossos irmãos ouvintes do nosso programa.
0: Claro que sim, como diz desde o início, né, uma bênção, um momento de graça que o Senhor nos concede, estar aqui juntos, poder chegar até cada um de vocês, nossos ouvintes do programa Sou Católico, Sou Feliz, aqui pela Rádio Cultura, né, desejamos para vocês realmente um dia abençoado, que a presença do Senhor esteja aí com vocês, que os conhecimentos, que todos os temas que aqui oferecemos possam ajudá-los, né, a crescer nessa intimidade, nessa relação com Deus e, sobretudo, a sentir essa alegria de pertencer a esta igreja, que é essa igreja de Cristo. Né? Ele continua no meio de nós, continua alimentando sua igreja, continua acompanhando nossa peregrinação. Então, muito obrigado a vocês que dedicam este tempo a escutar, né, todos os dias que temos nosso programa Sou Católico, Sou Feliz. Obrigado por ficar ligado conosco. Que Deus abençoe a vocês, as suas famílias, os seus projetos, os comerciantes, todos aqueles que são nossos parceiros e amigos de caminhada. Que o Senhor vos bendiga, vos abençoe e vos acompanhe sempre. Desde já também aos nossos irmãos ribeirinhos, dos ramais, dos diferentes bairros e das comunidades aqui da cidade. Muito obrigado por estar ligado conosco. Que o Senhor abençoe, proteja, guarde a cada um de vocês e que possamos continuar construindo esta igreja viva, que é a igreja de Jesus Cristo, a igreja católica. O Senhor esteja convosco.
1: Ele está no meio de nós.
0: Abençoe-vos Deus Todo-Poderoso, Pai, Filho e Espírito Santo.
1: Amém. E nós seguimos aqui com o nosso programa Sou Católico, Sou Feliz.

Seguimos aqui com o nosso programa Sou Católico, Sou Feliz, né? A você ligado conosco aí nas comunidades ribeirinhas, no Pro de Cima e Pro de Baixo, né? Muito obrigado pela sua companhia. Aos irmãos aqui da cidade, nas comunidades da cidade, né? Os irmãos da comunidade Santa Rita de Cássia, aquele abraço. Aos irmãos da comunidade Nossa Senhora de Guadalupe, grande abraço. Aos irmãos da comunidade São Francisco, aquele abraço. Aos irmãos da comunidade Sagrado Coração de Jesus e também da comunidade Santo Agostinho, grande abraço.

0: Mandar um abraço aqui para os irmãos aqui da Fazenda Limoeiro, né? Aí, Dona Francisca, pessoal aí da Fazenda Limoeiro. Também da Fazenda Retiro, né? Dona Francisca, seu Odir na Fazenda Retiro, aquele abraço. E também o seu Pedro, lá na Fazenda São Pedro. Grande abraço do nosso programa. Aqui, sou católico, sou feliz.
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0: Mandar um abraço aqui para Deus e Mar, sempre ligada conosco, né? Para a Dona Zilda, para a Ângela, para a Dona Neca, a Mires do Afonso, né? Dona Ivone, minha comadre, Dona Cleudina, também sempre ligada conosco, Dona Helena Silbereca, para os professores Lisanias, Frederico, Ronilto e também a professora Sebastiana, sempre ligada conosco. No Formigueiro tem a Dona Eulina e a Rosinha, ligadas conosco. A Valdaísa no Ouro Verde, Dona Lúcia na Fortaleza, aquele abraço. Para a Dona Raimunda Lima, seu Manuel na Rua da Olaria, seu Caboclo, Dona Fátima, também ligados conosco. A Raimunda Félix, né? Meu amigo Ferrinho, o Tatá, sempre ligados conosco, aquele abraço. A Toinha, lá da comunidade Nossa Senhora de Guadalupe, aquele abraço. Para a Dona Vera, a Leidiane Oziel, para a Dona Mery do Cleto, também sempre ligada conosco. Aqui próximo da rádio tem a Dona Maria Félix, né? Tem a Dona Raimunda, seu Lázaro, sempre ligados conosco, grande abraço. Também na ponte, na Cidade Baixa, tem a minha amiga Samara. Temos lá também o meu amigo Jesus, Dona Edna, a Dulce. Temos também na Cidade Baixa ainda a Tânia, a Ivanete, Dona Odete, aquele abraço. Na Cozama, Dona Zenaide e o meu amigo Adizon. Meu amigo Pedro Nega, lá no Pantanal, também aquele abraço. Dona Raimunda, na Rua da Cozama, grande abraço. E também o meu amigo Cosmo, na Rua 6 do bairro São Francisco, grande abraço aqui do programa Sou Católico, Sou Feliz. Passamos agora para os nossos avisos aqui no nosso programa Sou Católico, Sou Feliz. Hoje, quinta-feira, teremos celebração às 7 horas da noite lá na Capela Santa Rita de Cássia. Você é convidado a participar. Amanhã, na sexta-feira, temos celebração às 19 horas, 7 horas da noite lá na Capela do Sagrado Coração de Jesus. Também você é convidado a participar. E no sábado teremos, né, o programa às 11 horas da manhã aqui na programação da rádio, né? Programa Sou Católico, Sou Feliz. Também teremos, né, grupos Filhos de Maria às 7h30 da noite, lá na Capela de São Francisco. Domingo as celebrações normais nas comunidades, né? E também celebração aqui da palavra pela rádio. E também, lembrando aqui o Frei já falou, fim de semana vai acontecer a formação das nossas comunidades ribeirinhas indígenas, né? Vai acontecer no Centro Esperança, começando no sábado e vai até o domingo. Então, vamos aí também prestigiar esse evento da nossa paróquia.

já está se aproximando a festa do nosso padroeiro, né? 19 começa as novenas de Santo Agostinho. A equipe já está se preparando os temas, né? E você já pode se preparando para participar também conosco, né? Das novenas da celebração do nosso padroeiro, que vai ser agora no mês de agosto, né? Então, se prepare para participar conosco. E assim, meu irmão e minha irmã, chegamos no final do programa desta quinta-feira. Mais uma vez, muito obrigado a você que ficou ligado conosco até agora. Nós estaremos de volta na próxima quinta, eu com vocês na próxima quinta, com mais um programa Sou Católico, Sou Feliz. A todos, né, uma quinta-feira abençoada e até o próximo programa, com a graça de Deus.

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2: 12 horas e 16 minutos.
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gritão bem gostoso aí, hein?

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2: 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Cordeiro de Deus, pão da vida.
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0: que isso, muito obrigado, compadre.
1: Quem gostou dá um gritão aí.
0: Coisa linda.
2: João Neto Frederico, Mariana Fagundes.
1: É, ó, toca aquela porque meu coração já tá machucado, mano.
2: O nosso, né?
1: O nosso.
2: Vamos cantar então pra melhorar?
1: Agora.

0: sei o cheiro dela.
1: Eu, compadre, o único jeito é você não indo pra rua.
0: Aí fica ruim.
1: Liga, não vai dar problema. Chocolate!

0: Ali também, senhoras e senhores.
1: Xande Avião, obrigado.
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7: É isso aí, nosso muito, muito, muito boa tarde, amigo ouvinte, boa tarde a você aí, só curtindo as músicas do meu parceiro Nego Saraiva aqui do Top Brega. Agora continue comigo aqui na 85,9 ZYS364, é você de lá e eu de cá na apresentação, Gilvando Reis, o Mistura Mix no ar, são 15 horas em pontinho aqui, 15 horas e 3 minutinhos aí, hoje 30 de julho. Né, hoje é o bicho vai pegar. Hoje é quinta-feira e hoje tem na quadra Joaquim Balbino Neto, em comemoração ao aniversário do prefeito de Paulim. A grande festa é hoje, tá bom, pessoal? Tá todo mundo convidado aí para participar desta grande festa. Em nome, o convite aí, em nome do prefeito Renato Afonso. É isso aí, né? O Estrumis começando por aqui. Já estou aqui no aguardo aí, você mandar sua mensagem pra gente já começar a colocar as músicas, né? E começando aqui, mandando aqui um salve salve a toda a comunidade ribeirinha, né? O povo aí que tá sempre ligadinho aqui no programa. Você aí do Purus de Cima, você do Purus de Baixo, você dos ramais, das fazendas, você das aldeias, lá dentro do Rio Paulinho, Rio Ceruinim, Rio Mamuriá, né? Nosso muito boa tarde. Você dos Igarapés, né? Você aqui da cidade também, né? Você aqui da Cidade Baixa, Cidade Alta, Pantanal, Buritizal, Portelinha, Bairro Minha Casa Minha Vida, Ouro Verde, pessoal lá da Praia da Fortaleza, pessoal atrás da quadra, né, que foram contemplados aí com asfalto aí, tá bom demais, né? E também você lá do lado da estrada do Macuti, Ramal dos Amigos, né, Sucuruju, nosso muito obrigado aí pela companhia e audiência, né? Aproveitando aqui, mandar aqui um salve salve a todos os nossos colaboradores. 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Mandar aqui um alô pra minha amiga Fran também, sempre ligadinha aqui no programa. 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

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É isso aí, são 15 horas e 9 minutinhos. 15 horas e 9 minutinhos. Nosso muito, muito obrigado. Meu amigo, que é assim, rapaz. Boa tarde. Quero que você mande aí três músicas do Cisnando Batista. E oferece aí pro Dr. Francisco também, para todos os ouvintes aqui da rádio. Então tá aí, meu amigo, que é assim, vem três Cisnando Batista já já pra você. Muito obrigado aí pela companhia e audiência.

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1: Alô, alô, meu Vicky, assim, de volta aqui na Rádio Cultura de Paulinho, Dona Claudina, sempre ligadinha aqui no programa também. Seu Raimundo Gabriel, aquele abraço, né? Sempre sintonizado, meu amigo Sobreirinha também, sempre ligadinho aqui. A Ângela do Uruvete, seu esposo, sua filha também, sempre sintonizado. Meu amigo Nego Saraiva.

0: Renato Afonso, né? E todo mundo está convidado aí para participar ali na quadra Joaquim Balbino Neto. Manda aqui um alô pro seu Bajara também, sua esposa aí, sempre ouvindo a gente. Alô, Dona Safira, aquele abraço também, ligadinho aqui no programa. Enfim, o seu Bernardino aí da comunidade Santa Vitória. É, toda essa moçada aí que estão sempre ligadinho aqui no programa. Muito obrigado aí a todos vocês. E meu amigo aí que está sempre sintonizado aqui no Mistura Mix, muito obrigado aí a cada um de vocês aí pelo carinho, a audiência aí, você que está nos ouvindo aí de qualquer lugar do Brasil, fora do Brasil, né? Onde você estiver aí, muito obrigado aí pelo carinho. Também mandar aqui um alô pro meu amigo Fábio aí, Fábio Relojoeiro aí, que está aí na cidade, está aqui na cidade, né? 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Um abraço aí todo especial. Pessoal, hoje é quinta-feira. Eu tô sempre na correria, né? Tem uma coisa é outra. Hoje eu tenho uma reunião do meu filho. Então, saindo de novo mais cedo aqui, né? Vim só para dar um alô aqui, para fazer esse convite também, em nome aqui do prefeito Renato Afonso, né? Convidar toda a população pauniense aí para o aniversário que vai ser comemorado ali na quadra Joaquim Balbino Neto, né? Ao lado ali do campo, né? Onde está preparado já para amanhã. Se é a primeira noitada aí dos arraiais, né? Então tá tudo bonitinho, tudo as barraquinhas tudo certinho, né? Pro pessoal vender amanhã, né? Vai estar tudo organizado para a primeira noitada de quadrilha e no sábado o encerramento das quadrilhas, tá bom, pessoal? E hoje, né? Nada mais, nada menos que o aniversário do prefeito que tá todo mundo convidado aí, né? Você que tá nos ouvindo do interiorzão chegou aí, corre lá, viu? Vai ser bom demais, muito som ao vivo. Né, para você curtir o aniversário aí de Renato Afonso, tá bom, pessoal? Então é isso aí, né? Um abração todo especial mais uma vez a cada um de vocês. Peço desculpa aí, né? Tô muito cheio de trabalho, né? Graças a Deus aí vai ter mais um programa novo. Nosso amigo João Souza, né, vai vir com um programa novo aí, Bom Dia FM, né? A partir de segunda-feira, então vai ter mais programação aí para você das 6 às 8 da manhã, com muita moda, né? Muita moda de viola. Pé de serra, vai ser bom demais aí. A nosso amigo João Souza voltando aqui à programação. Espero que meu amigo Nego Saraiva também possa retornar, né? Pra gente fazer um quadro completinho aqui na rádio, com os locutores, com música, com pedidos musicais, né? Tá faltando esse choque térmico aqui na rádio, né? Um apoio mais também sereno, né? A Rádio Cultura de Paulim, ela é muito importante pro nosso povo, né? O povo no interior, o povo aqui da cidade. Né, principalmente o povo lá da zona rural, né, que nos ouve, o pessoal do aplicativo que nos ouve em qualquer lugar do Brasil, até fora do Brasil, né, onde você estiver, você está ouvindo aqui a programação, tá, pessoal? Então, muito obrigado mais uma vez a cada um de vocês, que Deus abençoe. Amanhã, se der certo, estarei aqui. Se não, né, só na segunda. Beijão.
1: Se ninguém...

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0: 16h58.
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5: Oi, moço.
4: Tudo bem?
5: Tudo, e com você?
4: Não muito. Queria pedir uma ajuda.
5: Qual?
4: É que eu tô sem comer há 4 dias.
5: Oh. Jura?
4: Juro.
5: Meu Deus. Como eu gostaria de ter a sua força de vontade.
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10: Creone, Parreirito e o Chonadão da Sanfona. Esse é o trio Balada Dura. Eduardo Costa.

0: Obrigado, obrigado.
1: Obrigado.
0: Eu amo vocês, parabéns.
1: Também, te amo demais. Né?
0: Muito obrigado pela...
1: Você é um filho. Né?
0: Pela grande oportunidade de estar nesse projeto tão grandioso, tão maravilhoso, tão lindo, e que o Brasil estava morrendo de saudade de rever o trio mais popular, o trio mais famoso do Brasil. E eu me sinto um privilegiado, não só por fazer parte desse DVD, mas por fazer parte da vida de vocês. Parabéns e Deus abençoe.

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